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0: Alô, alô, Tabatinga! Alô, Tríplice Fronteira! Está começando a programação local da sua Rádio Nacional do Alto Solimões e sejam todos bem-vindos! Muito, muito bom dia para você aqui por Tabatinga, você por Atalaia do Norte, a você por Benjamin Constant, você na cidade de Letícia, na Colômbia, você em Santa Rosa, no Peru. Muito bom dia a você que mora em comunidades às margens do Rio Solimões, nossos queridos agricultores, pescadores, extrativistas, ribeirinhos, muito bom dia! Nhomangue, Eranacuema, Itiandecuema, a toda a população indígena aí na sua aldeia, na sua comunidade, a você que acompanha a programação da Nacional do Alto Solimões, nesta maravilhosa região que é o nosso Alto Solimões. Sejam bem-vindos, né, à nossa programação, aqui ao seu programa Alô Fronteira. Me chamo Kátia Franco e aqui ao meu lado está Moisés Arévalo na técnica de som. Olá, Moisés, bom dia!
1: Bom dia!
0: Bom dia! Na coordenação da emissora, Mislene Ferreira, na gerência das rádios Nacional, Carlos Sena, e na gerência executiva das rádios Nacional, Tiago Rigotto. A relógio, que horas, hein, Moisés, nesse momento...
2: 8 horas e 5 minutos.
0: Hora de curtirmos o primeiro sucesso com Eduardo Costa. E a música é Avião das 9.

Olha, minha gente, que música linda, Moisés. Gostei, gente. Tantos, né? Quantas vezes partimos e deixamos alguém assim, né? E aí só nos resta o quê? Aquele aperto de mão que você não quer soltar, não é? É algum familiar, é algum amigo, alguém muito especial e que a gente, né, sente saudades e tem aí lembranças maravilhosas, não é, pessoal? Começamos bem, Moisés. Ah, o próximo sucesso é com Paula Fernandes. Eu tenho certeza que vocês vão curtir muito também. É Eu Sem Você, certo, Moisés? Eu Sem Você, sucessão de Paula Fernandes. Já fica aí, hein? Preparadíssimos para esse grande sucesso. Então você ouviu Avião das Nove com Eduardo Costa. Eu ia até falando Avião das Onze, mas aí a outra música é Trem das Onze, né, Moisés? Que é com quem? Você lembra? Tem essa música, já ouvimos na nossa máquina do tempo, gente. Eu ia até confundido aí. Essa é de Eduardo Costa, Avião das Nove. De 2006, hein, pessoal? Maravilhosa, hein? Gostei muito, muito mesmo. E, ó, pessoal que já está acompanhando a Nacional do Alto Solimões, tudo bem? Já tomaram café? Já, gente? Aqui já, né, Moisés? Já tomamos, estamos aqui de bucho cheio para fazermos o programa juntos. Sim, nós por aqui, você por aí. Onde você ouve a Nacional? Na sua casa, no seu trabalho? Né, em algum cafezinho por ali, lanchando, né? Passou por ali, ouviu a Nacional, é isso? Informe aqui pra gente, hein? Pessoal, tá no mercado? Estão ouvindo a Nacional? Ali no mercado municipal, no mercado dali do peixe também. Abraços para vocês. É ali no mercado das frutas e verduras, não é? Na sua banquinha, no seu box, ouvindo a Nacional. Muito bom dia, bem-vindos, obrigada pelo carinho. A Maria já tá dando aquele bom dia especial. Maria, você tá ouvindo a Nacional aí em casa? Hein? Tá gostando? Tá curtindo? Tá só começando ainda, hein, mulher? Vamos juntos até às 10 horas. Muito bom dia, minha querida. E o frio? Moisés disse que acordou 5 horas da manhã, veio dar uma volta na avenida, não é? Porque ele gosta do frio, viu, gente? Segundo ele, gosta do frio. Não sei se é verdade, hein, Sabazinho? E também tomou banho lá nas águas do Solimões, ali no Barranco da Comara, foi, Moisés? Foi, gente. Não sei não, hein? Essa história tá meio mal contada. O que vocês acham? Será? Será que é verdade, seu primo? Eu, hein? Não sei não, hein? Difícil de acreditar, mas quem sou eu para dizer que é mentira, hein? Então aí, gente, vocês estão curtindo, gostando do frio? Ai, não, eu não. Eu já disse para vocês, não gosto do frio, não é porque eu não gosto de tomar banho, não, gente, que eu não gosto mesmo de frio. Nariz entope, cabeça dói, o olho fica vermelho, a rinite, sinusite ataca, né, Moisés? Ai, é complicado, hein, para quem tem asma, né? Sinusite, rinite. E eu tô vendo aqui que vai continuar esse friozinho. Temperatura para hoje máxima de 26 graus. Ih, colega. Olha, quem ainda não tirou aquele edredom, aquele lençol, aquele moletom, né, Moisés? De frio que tá lá mofando no seu guarda-roupa. Tira agora, gente. Para você usar. Esse é o momento. Porque na maioria das vezes, né, a nossa previsão, o tempo por aqui é de calor, não é? Bastante calor. E aí é difícil usar aí a sua manga comprida, a sua roupa de frio, né? Aproveita então esse friozinho, gente, e bota para uso aí essa manga comprida, esse moletom, né, que já tá 300 anos aí guardado. Ai, ai, ai. 8 horas e 12 minutinhos. Seguimos com o nosso programa. Também agradeço muito o carinho do Sabazinho que disse bom dia, amigas e amigos que trabalham nessa maravilhosa rádio. Nosso amigo Moisés nem ligou os ar-condicionado. Tô sabendo aí. Sabe por quê, Kátia? Motivo de muito frio para não doer os ossos. Ih, gente, é verdade. Deve ter sido isso mesmo. É mentira esse negócio de que tomou banho aí cedinho, hein? Acredito não, maninho. Não acredito. Tenho certeza que os ossos estão doendo. Os meus estão, eu vou mentir? Estão doendo. Valmir, seu Valmir Barbosa, lá da Associação dos Pescadores. Valmir, querido, um abraço. Ele dando um bom dia especial pra gente, que começa esse dia com gratidão no coração, com ânimo na caminhada e fé em Deus acima de tudo.
O que hoje parece distante, no tempo certo será alcançado, viu? Porque quem confia no Senhor aprende que cada promessa floresce na hora certa. Nunca desista dos seus sonhos. Deus está preparando o melhor para a sua vida. Que mensagem linda, viu? É tão maravilhoso recebermos assim uma mensagem, né, que nos incentiva, nos dá ânimo, nos dá coragem, nos dá força, né? A gente fortalece a nossa fé. Beleza, muito obrigada, Valmir. Abraços para todo o pessoal aí na associação, toda a família que acompanha a Nacional do Alto Solimões. Ó, e quem não participou ainda, o nosso zap é o 97984071680. 8 horas e 14. Vamos curtir mais um sucesso? Essa música é linda também, hein? Muito linda. Eu Sem Você, de Paula Fernandes, né? Para quem tá carente de um abraço nesse frio, então, hein? Vamos ouvir? Sucesso de Paula Fernandes, Eu Sem Você.

0: Acerte aí o seu relógio, 8 horas e 18 minutos. E você curtiu a música Eu Sem Você, de Paula Fernandes.
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0: A previsão do tempo, gente. E aí, Benjamin Constant, também tá frio em Atalaia do Norte, hein, pessoal? Dulce, como tá por aí, hein? Né? Você, nosso ouvinte Benjamin Constant, nos informe também como tá aí, hein, Benjamin Constant. Aqui em Tabatinga, bastante frio ainda e vai permanecer assim, segundo o portal Climatempo. Então, muitas nuvens aqui por Tabatinga durante o dia e períodos de céu nublado, bastante nublado. Não é? Aqui pela parte da tarde também, né? Noite com muitas nuvens, não aparece aqui chuva, gente. Só, né? Bastante nublado, o sol ali tentando aparecer, mas logo muitas nuvens surgem. Temperatura 26 graus e mínima de 19 graus, sensação térmica e 23. Agora em Atalaia, em Atalaia, o sol também está tentando aí aparecer, mas logo muitas nuvens, não é? E ali, não é? Fica mormaço, com temperatura de 26 graus, mínima de 19, né? Durante o dia, muitas nuvens, né, gente? De lado, com muitas. Não é diferente, noite com muitas nuvens, sol com muitas durante o dia, céu nublado, com temperatura máxima de, 20 graus, 19. Então tá do Alto Solimões, hein, Moisés? Eita, pessoal, tá gostoso, né? Pra quem gosta, gente, tá maravilhoso. Eu não gosto muito, não, mas é bem-vindo, né? Muito nossa região, essa friagem, aproveitemos então, tá certo? Para ficar mais embrulhado, ou, né, para o Moisés sair pela avenida passeando nesse frio, tá bem, gente? Mas é sempre bem-vindo o sol, a chuva, a friagem, né, Moisés? Que maravilhoso. Bênçãos de Deus, hein, gente? 22, seguimos trazendo para você também a atualização do nível.

Solimões, que de ontem para hoje a régua fluviométrica mostra que subiu apenas 3 centímetros. Hoje está medindo 11 metros e 53 centímetros e ontem mediu 11 metros e 50 centímetros, beleza? Vamos lá. Jorge Mateus, gente, essa música é com essa música e foi muito emocionante, né? Desses grandes amigos meus, houve aquela parte emocionante, né? Porque ela é muito linda essa música. Sucesso de Jorge Mateus.

Aí, minha gente, seguimos aqui com o nosso programa Alô Fronteira. Você, nosso ouvinte, está acompanhando a Nacional de onde mesmo, hein? Envia aqui um oi, um bom dia pra gente. Obrigada pelo carinho, pela companhia, atenção de quem tá aí sintonizado na frequência de 96,1 FM. Ó, nós temos aqui participações. Obrigada. Aqui, nosso ouvinte... É, o nosso contato 3437 com a mensagem que diz: bom dia, seja o nosso dia e todas as nossas escolhas, que tenhamos sabedoria para decidir o que é melhor para a nossa vida e que o nosso melhor esteja de acordo com a vontade de Deus. Obrigada, muito obrigada pela participação. Márcia, minha querida, dando aquele bom dia especial também. Kátia, a letra da música diz tudo. Sem vocês, somos caçadores sem caça. Ótimo dia a todos os ouvintes. Linda essa música, não é, Márcia? Obrigada, minha querida, pelo carinho, pela companhia no dia de hoje. O Lemar, bom dia, amigo. Abraço. Está com frio, amigo? Conta aí pra gente. Tá frio? Tá frio, tá frio ou tá bom? Gente, hoje pescador... Dia de frio dá peixe, Moisés? Ou não? Às vezes sim, né? Pra quem vai pra sua roça pescar... Não é? O rio tá cheio e não dá muito peixe, né, gente? Tá com frio, eu tenho certeza, hein, pessoal? O Lemar, obrigada pela mensagem, pelo carinho. A mensagem dele é: desejo que as mãos de Deus estejam a te guiar e proteger por onde você for. Um dia abençoado. Obrigada, meu amigo. Muito obrigada pelo carinho, pela mensagem também, pela sua participação aqui no nosso programa. A Dulce disse: bom dia, Kátia. Muito frio por aqui. Amiga, é um sinal do verão. É sério, Moisés? Essa friagem indica verão? Verão dos brabo mesmo? Gente, ah, é, a Dulce tá dizendo, sabe, tá me dizendo que, amiga, é sinal de verão essa friagem. Então, aí, vamos nos preparar também para esse verão, hein, pessoal? Né? Eu gosto do calor, né? Do verão, mas não aquele também, né, gente? Aí, de uma semana aí de bastante sol, temperaturas aí que alcançam a 36, 37 graus. Nossa, aí é demais também, né? Mas, enfim, maravilha. Nos preparemos, então, para o verão que está se aproximando, hein? 8h29, mais música pra você, Leonardo, é isso? Qual é essa do Leonardo? Baby, fala pra mim. Olha, gente, top, vamos curtir.

0: Beleza, você curtiu aí, Baby Fala Pra Mim, sucesso de Leonardo.
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0: Bom, pessoal, aqui eu estava acompanhando uma... Já vamos já para o nosso boletim informativo, ok, Moisés? Deixa eu só aqui, né, acrescentar essa informação aos nossos ouvintes, né, gente? Nós estamos nesse período aí de bastante frio e, como eu disse, né, para quem aí tem alguma doença respiratória, não é? Acaba que se agravando, né? Asma, sinusite, rinite, outro, né, tipo de doença, né, gente? Acaba que se agravando muitas das vezes. E aí, eu vi aqui uma matéria super interessante, né, sobre esse assunto, tá? No portal da Agência Brasil. Você pode estar aí, inclusive, buscando, viu? Acessando essa informação. Tô aqui buscando também, né? Infelizmente, nossa internet não tá tão ágil, né? Tão rápido. Ai, ai, ai. Mas estou pesquisando aqui para vocês nessa informação que é sobre saúde, pessoal. Como eu disse, interessantíssima e já compartilho aqui com vocês, tá? São remédios, não é, que estarão aí disponíveis agora. Consegui aqui ter acesso. Opa, que bom, graças a Deus. A Anvisa autorizou, nesta última segunda-feira, dia 11, um novo medicamento para tratamento de asma e rinossinusite crônica com pólipos nasais grave. Que foi o que você teve, não foi, Moisés? Teve que fazer a cirurgia, não é isso? O Denzurco. Denzurco é indicado como tratamento complementar da asma em pacientes adultos e pediátricos a partir de 12 anos de idade com inflamação do tipo 2, alérgica. Tá, pessoal? O medicamento, né, está disponível em solução injetável também, tá bom? Em seringa preenchida ou caneta aplicadora e deve ser aplicado uma vez a cada 6 meses. No caso da rinossinusite crônica com pólipos nasais, o remédio é indicado apenas para pacientes adultos, nos quais a terapia convencional ou cirurgia não apresentou o controle esperado do quadro. Tá aí, Moisés, para o nosso amigo Messias, né? Que ainda não fez a cirurgia dele, quem sabe esse remédio não dá certo, hein? Então, a Anvisa já autorizou, gente. Autorizou aí nessa última segunda-feira esse novo medicamento para tratamento de asma e rinossinusite crônica com pólipos nasais graves. Que avanço maravilhoso, porque eu que tenho só rinite já fico muito incomodada mesmo. Nossa, nesse tempo assim, imagina quem tem aí, não é, rinossinusite crônica. Quem tem, não é, sofre. Já é uma notícia muito boa. Parabenizamos todos os pesquisadores, cientistas. Enfim, que maravilha. 8h36. Seguimos, Moisés. Tá aí o nosso informativo com Elias. Vamos ouvir as ações, sucesso, Camargo e Luciano.
2: Oito horas, 6 minutos.

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1: Chegou a hora do nosso boletim informativo e Otto Farias está conosco para nos atualizar sobre os fatos, acontecimentos, informações aqui da nossa região, nosso estado ou a nível internacional também. Olá, Otto, bom dia.
2: Olá, Kátia Franco, bom dia, ouvinte do Alô Fronteira. TRE do Amazonas recebe inscrições para mesários voluntários das eleições 2026. O Tribunal Regional Eleitoral do Amazonas segue com inscrições abertas para o programa de mesário voluntários das eleições 2026. Os interessados têm até o dia 30 de maio para se cadastrar e atuar no apoio à organização do pleito. Segundo o TRE, mais de 4.600 pessoas já se inscreveram entre janeiro e início de maio deste ano. Os mesários atuam nas sessões eleitorais durante as eleições. Entre as funções estão a recepção dos eleitores, conferência de documentos, coleta de assinaturas, validação biométrica e organização da votação. Podem participar eleitores maiores de 18 anos que estejam em situação regular com a Justiça Eleitoral. No entanto, existem restrições. Não podem atuar como mesários parentes de candidatos até o segundo grau, pessoas com título cancelado ou eleitores que tenham algum impedimento identificado pela Justiça Eleitoral. Os mesários voluntários têm direito a benefícios como dias de folga pelo serviço prestado, certificado de participação, auxílio alimentação nos dias de atuação, vantagem em critérios de desempate em concurso públicos quando previsto em edital. As inscrições podem ser feitas pelo site do Tribunal Regional Eleitoral do Amazonas, na aba Serviços Eleitorais e depois em mesário voluntário. Governador Roberto Cidade lança a segunda fase da Operação Segurança Presente, com reforço de efetivo para os 61 municípios do interior. O governador do Amazonas, Roberto Cidade, lançou, na segunda-feira, dia 11, a segunda fase da Operação Segurança Presente, ampliando as ações integradas das forças de segurança para os 61 municípios do interior. A nova etapa da operação contará com o reforço de mais de 400 agentes da Polícia Militar do Amazonas, Polícia Civil, Corpo de Bombeiro Militar do Amazonas e Departamento de Polícia Técnico-Científico, que vão atuar no policiamento ostensivo, preventivo, investigativo e nas ações de salvamento em regiões estratégicas e de difícil acesso do Amazonas. Aí, portanto, Kátia Franco, o boletim informativo desta terça-feira. Volto com você.
1: Ok, Otto, obrigada pelas informações. E eu estarei com o Otto aí na parte da tarde, né? Com o boletim informativo para vocês também, viu, pessoal? Seguimos por aqui, 8 horas 44 minutos, com mais música para você. Aumente aí o volume do seu radinho e vamos curtir Jonas Esticado com a música Duas Dessa.
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Então, aproveitem, hein, gente? Ó, e o governo do Amazonas lançou a segunda fase da Operação Segurança Presente. E mais de 420 agentes das forças de segurança vão atuar nos municípios do interior, né, com foco nas cidades da Calha dos Solimões e nas bases fluviais de fiscalização, viu? A operação contará com lanchas blindadas, drones, apoio aéreo e reforço nas bases Arpão e Tiradentes para combater o tráfico de drogas, crimes ambientais e organizações criminosas nos rios amazonenses. Municípios como Fonte Boa, Jutaí, Coari, Tefé, Japurá devem receber reforço operacional. Desde 2020, as bases fluviais vêm se consolidando como peça fundamental na segurança nos rios do Amazonas. E que bom, né? Esse reforço com certeza é bem-vindo, viu, pessoal? Um alô todo especial para você que está acompanhando a Nacional do Alto Solimões, no bairro Santa Rosa Brilhante. Gente, atravessei aqui Tabatinga, do Santa Rosa ao Brilhante Porto Brás, Comara. Comunidades indígenas ali de Umariaçu 1, Umariaçu 2. Belém dos Solimões, outras comunidades indígenas que acompanham a Nacional, muito bom dia. Você, nosso ouvinte, no bairro Ibirapuera, Comunicações, Vila Paraíso, Novo Progresso. Você ali nas casas, no residencial Tabatinga, né? Você ali pertinho do IFAM que mora aí na Santos Dumont e que também sintoniza Nacional do Alto Solimões, na Malé, na Tiradentes, no bairro Tancredo Neves, não é? Obrigada, gente. Ali na rua 1º de Fevereiro, aquele abraço a todo mundo acompanhando a Nacional, você que está fazendo aquele salgado maravilhoso para daqui a pouquinho o lanche, hein? Muito bom dia. Nossos ouvintes aqui no Rui Barbosa, GM3, São Francisco, no centro da cidade. No porto, nas balsas, nos flutuantes, ali na orla, não é? No mercado. Muito obrigada, gente. Bom dia. Você que está ouvindo a Nacional, mande um oi aqui para a gente. O nosso zap é 97984071680. E tem mais sucesso para você por aqui. A gente não para. Vamos ouvir uma de Chitãozinho e Xororó, Terra Tombada.

0: E a você, nosso ouvinte que está acompanhando a Nacional do Alto Solimões em Benjamin Constant, muito bom dia para você. Está gostoso o frio por lá também. Alguém de lá escreveu. Kátia, muito bom dia. Estamos na audiência da Nacional do Alto Solimões. Vocês da rádio estão convidados para acompanharem em junho, né, o nosso GES, Jogos Estudantis do Alto Solimões. Obrigada, minha gente, pelo convite. Estamos sim nos preparando, viu? Espero que dê certo para que estejamos principalmente aí na abertura do evento e no final do evento também, viu? Tá bom? Muito obrigada aí pelo carinho, pelo convite especial. Bom, minha gente, deixa eu aqui compartilhar com vocês, porque ontem chegou aqui pra gente uma mensagem que foi reenviada, tá bom? E o pessoal pediu para que a gente lesse, né, aqui na nossa programação, tá? Eu estava ainda entrando em contato com algumas outras pessoas para poder, não é, falar do assunto, né? Ler aqui a mensagem que chegou, que foi nos enviada. E estamos nessas tratativas, viu, pessoal? Estamos tentando, né, agendar uma entrevista, uma conversa com o secretário de Educação do município de Tabatinga, com o responsável pela educação em comunidades indígenas, tá bom? Eu vi que essa mensagem também circulou em outros grupos de WhatsApp, né? Não sabemos quem enviou aqui, só diz atenciosamente, moradores da comunidade de Belém dos Solimões, tá? E fala o seguinte, gente, como já estamos em tratativas, né, espero ter essa resposta logo, para que alguém, né, caso alguém aí, professor, né, esteja acompanhando a Nacional, né, alguém da Secretaria de Educação, da coordenação que atende, ou secretaria, né, que atende a educação nas comunidades indígenas, principalmente, né, FUNAI, né, quiser também aqui responder, estamos abertos. Vocês sabem disso, que estamos aqui de porta aberta para receber vocês. Caso queiram enviar o nosso WhatsApp, também está disponível aí. Então, diz o seguinte, relato dos moradores da comunidade Belém dos Solimões. Prezados responsáveis pela coordenação de educação de Tabatinga e lideranças locais. Nós, moradores da comunidade Belém dos Solimões, vimos relatar situações graves que afetam diretamente a educação de nossos filhos e a harmonia de nossa comunidade indígena. Solicitamos providências urgentes para coibir essas situações, esses abusos. Primeiro, professores de Tabatinga que negligenciam as aulas por interesses pessoais. Alguns professores vindos da sede de Tabatinga cumprem apenas formalmente sua obrigação de lecionar aqui. Em vez de se dedicarem ao ensino, aproveitam-se das jovens da comunidade, mentindo sobre sua situação conjugal. Afirmam ser solteiros, quando na verdade são casados na cidade. Esse comportamento imoral compromete a qualidade das aulas e fere a confiança depositada neles. Aí, segundo ponto, prejuízo aos alunos e necessidade de intervenção. Os alunos são os maiores prejudicados, pois essas aulas superficiais e irregulares impedem o aprendizado adequado. A Coordenação de Educação de Tabatinga deve investigar essas situações em conjunto com as lideranças locais da comunidade, garantindo que os professores cumpram seu dever com responsabilidade ética. Terceiro ponto, enquadramento criminal dos atos. Atuar dessa forma em uma comunidade indígena configura crime. A Lei número 7.716/1989, alterada pela Lei número 14.532/2023, em seu artigo 20, inciso 2, prevê pena de reclusão de 1 a 3 anos para quem praticar, induzir ou incitar a discriminação ou preconceito de procedência nacional, étnica, religiosa ou pela condição de indígena, especialmente quando envolve exploração ou prejuízo à comunidade. Esses profissionais devem ser responsabilizados. Reclamação dos pais irresponsáveis. Muitos pais irresponsáveis estão indignados, pois seus filhos chegam ao final do ano sem saber ler direito e ainda assim são aprovados. professores da cidade, mais preocupados em se envolver com moças inocentes e enganadas, não cumprem seu dever pedagógico e simplesmente passam os alunos de ano, perpetuando o analfabetismo e a desigualdade educacional. Exigimos uma apuração imediata, com visitas de fiscalização, afastamento dos envolvidos e medidas para reforçar a qualidade do ensino em nossa comunidade. A educação é nosso direito e o futuro de nossos filhos. Atenciosamente, moradores da comunidade Belém dos Solimões. Então tá aqui, gente. Foi uma carta enviada, aberta, né, à imprensa. Como disse, nós estamos aqui também, né, damos espaço, abrimos espaço para que a Secretaria de Educação, lideranças, professores, né, moradores da própria comunidade possam falar do assunto. Nós já estamos assim, buscando também entrevistas, não é, para que alguém se pronuncie, né, da Secretaria de Educação ou a pessoa responsável pela educação em comunidades indígenas. Ok, né, vocês que pediram para que a gente, né, lesse essa carta que chegou até o nosso conhecimento. Vamos lá, 9 horas... Né, Moisés? Vamos lá, 9 horas e tem música para você e tem uma entrevista na sequência. Otto Farias conversou com o Daniel Nascimento, que é do Instituto Municipal de Trânsito aqui em Tabatinga. Ele também recebeu, gente, agentes de trânsito, né? A Rayane e o G. Souza. E falaram sobre a nova lei para emissão da CNH, tá? Foi uma entrevista bem longa, de 40 minutos. Hoje vou colocar aí para vocês a primeira parte dessa entrevista, tá certo? Então, vamos ouvir música e na sequência já essa entrevista para você.
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1: Beleza, gente, 9h05. Então vou aqui colocar para vocês a primeira parte da entrevista, onde o Otto Farias conversou com o Daniel Nascimento, do Instituto Municipal de Trânsito, e os agentes de trânsito, G. Souza e Rayane, sobre a nova lei da CNH. Tá bom? Vamos ouvir.
2: Daniel, quais são as principais mudanças trazidas por essa nova legislação no processo de habilitação? E o que mais impacta o cidadão que deseja tirar a carteira de motorista?
3: Bom, Otto, contribuir aqui um novo conhecimento, né? Em dezembro saiu a resolução 1020, que altera o CTB, né, os processos de habilitação. Então, hoje, a alteração ela causa um impacto positivo para o cidadão no que se refere ao prazo do processo de habilitação, a valores, né, o sistema praticamente que 50% digital. Então, quais são as principais alterações, né, que foram realizadas através dessa resolução? Antes você precisava passar 45 horas em sala de aula para fazer o de legislação. Você já não pode usar celular. Aí já deixo aqui para a população, né? Procure lá na sua plataforma. Aplicativo CNH do Brasil, baixou esse aplicativo, logar conta Gov. Você não tem sua conta Gov, crie sua conta gov.br. Lá você vai logar sua conta gov.br e lá vai ter a opção condutor. Você vai abrir essa aba, esse é o requerimento da primeira, colocando a categoria estado de origem. Uhum. Vai iniciar o curso teórico de legislação forma em casa.
2: Para o cidadão.
3: Sim, ó. Então, para o cidadão de custo, né? O custo com certeza melhorou. Porém, a atenção ela tem que ser redobrada ao curso virtual. Porém, a questão do curso apenas se reduziu a carga horária também do curso prático ou obrigatório.
2: Então praticamente aqueles cursos à distância.
3: Isso, mas com a mudança, o está isento

0: da abertura no Detran, os obrigatórios, tá? Dos exame teórico de legislação realizado no Detran e também do exame prático realizado por equipe examinadora do Detran.
1: Essa próxima pergunta direciona a Yane, doutora, e com certeza é muito importante, porque já que reduziu os horários, né, as cargas horárias, ela ficou com sua... Então, Rayane, de que forma essas alterações devem influenciar a ação dos novos condutores, especialmente em relação à segurança no trânsito?
2: Eu acredito que de forma negativa. Por ser instrutora de trânsito, falava da parte teórica, eu acredito que os alunos vão acabar que não vão conseguir tirar todas as dúvidas da área. Uhum. Eu, como o diretor de trânsito acabou de falar, era em torno de 45 horas, né, a carga horária obrigatória de legislação de trânsito. Então, o que que acontece? Durante em torno de 15 anos, não todas as dúvidas deles em sala de aula, para fazer a prova teórica. Dito que realmente de uma forma mais ativa, porque eles teriam mais dúvidas, e os nossos futuros condutores acabariam que sairiam um pouquinho mais prejudicados relacionado ao conhecimento da legislação de trânsito. Por ser algo super extenso, a gente acaba que não consegue, até mesmo em sala de aula, não conseguir explanar todo o conteúdo ali para que o aluno tivesse apto. É lógico que para quem ali acompanhar de forma online, à distância, se esforçar, vai conseguir sim ali ter um entendimento, mas... Eu acredito que em sala de aula seria bem melhor, né, ali, para que ele pudesse ter mais entendimento do assunto em si.
1: Maravilha. Então, com certeza. Agora, isso, Rayane, requer também... deixa eu ver aqui como que seria essa minha indagação aqui também. Seria mais por preocupação do próprio condutor. Não, ele quer aprender mais, ele vai ter que ler bastante a apostila, né? Ou não, Rayane?
2: Sim, na verdade, se ele tem interesse ali de ter mais conhecimento, ele teria que ler bastante a apostila, porque quando o aluno ele faz a legislação, principalmente a norma de circulação, sinalização, ele acaba que ele já está sendo preparado para quando ele estiver fazendo suas aulas práticas. Então, esse conhecimento ele vai adquirir na teórica para quando ele for fazer a prova prática, ele já esteja apto, preparado para, se acaso acontecer alguma situação ali que ele tenha que agir de forma rápida, ele já tem ali, por ter o conhecimento de legislação lá teórica, ele vai conseguir se sair de forma tranquila. Então, a pessoa teria que realmente ler bastante, procurar fazer os simulados que estão lá no sistema do Detran, ali, de forma online, e se esforçar para que ela possa ter todo o conhecimento necessário para quando ela estiver ali na prática.
1: Maravilha. Essa próxima pergunta quero também direcionar ao G. Souza, que é o agente de trânsito, né? Poderia ser também para o Daniel essa próxima pergunta, mas eu gostaria também a participação do G. Souza, né? Então, G. Souza, o Instituto Municipal de Trânsito de Tabatinga já está preparado para implementar essas mudanças?
3: Bom, eu acredito que todavia ainda não. Por quê? Tendo em vista que grande parte da população de Tabatinga, assim como os demais municípios vizinhos, grande parte da população não tem a CNH. E com essas mudanças, como a Rayane já comentou, eu acho que vai refletir de maneira negativa, principalmente para nós, agentes de trânsito, que trabalhamos ali diretamente com as operações de fiscalização, né? Então, nas nossas atividades, principalmente de fiscalização, as nossas CIFs, que geralmente são pela madrugada, nós percebemos que a população, quanto às normas de circulação, precisam, digamos assim, pôr em prática uma boa conduta na hora de dirigir, principalmente ali pela madrugada, né, que tem muitos condutores que conduzem os seus veículos sob influência de álcool. A população

0: Então, não tem costume do uso do capacete, muitos menores condutores aí que conduzem os veículos de maneira imprudente. Então, tudo isso juntando também com essas mudanças na minha parte, que é operacional, parte de fiscalização, será, digamos, um trabalho mais árduo nesse sentido, tá bom?
1: Certo. Daniel, quer complementar a questão da participação do G. Souza?
2: Então, assim, eu complemento dentro daquilo que a alteração dessa legislação, ela, de certa forma, dependendo das consequências que foram citadas aqui pela instrutora Rayane, mas dentro do critério, como está dentro da primeira pergunta, foi feita, deseja tirar a CNH, né? Vai muito do cidadão. Então, hoje é um documento que, com certeza, a acessibilidade dele se tornou melhor, né, para o que era antes. Eu acredito que esse questionamento talvez ainda chegue daqui a pouco. E a questão dos custos, né? Dentro do que, como o Jesus acabou de citar, né, a dificuldade que se tem hoje dentro do sistema operacional. Por quê? Tudo se refere a comportamento de cidadão. Então, assim, hoje mesmo nós estávamos em uma conversa e se foi citado sobre a situação do trânsito no âmbito geral, né? Não me refiro apenas a Tabatinga. E essa semana mesmo, semana passada, estava observando aí uma entrevista de um diretor de trânsito também, de estado, e ele falou algo muito importante, Otto, que o problema do trânsito hoje não é educação e não é conscientização, e sim sensibilização, né? É a parte humana, é olhar para o outro, olhar como outro, e não apenas agir de forma individual, né, individualista. Então, essa mudança, ela vem para facilitar para o cidadão, isso com certeza é um ponto de vista técnico, né? Ela está facilitando para o cidadão. Agora, para os órgãos de competência, dentro dessa alteração, é claro que não é que tenha que haver uma adequação, mas deveria se tornar mais fácil para que o cidadão estivesse regularizado e assim a fiscalização tenha um resultado positivo, não quanto a remoções de veículos ou retenções, mas sim quanto à abordagem de cidadãos que estariam, de certa forma, regulares.
1: Certo. E você que está nos ouvindo, acompanhando o programa Tarde Cabocla, que você acabou de ligar o seu rádio, estou conversando então com Daniel Nascimento, do Instituto Municipal de Tabatinga, de Trânsito de Tabatinga, com a instrutora Rayane e com o G. Souza, que é o agente de trânsito, né? Ele que está ali vendo realmente como é que está o movimento. E aí, né, olha só, gente, com essa questão, e como será essa adaptação na prática? Na prática, eu acho que Jesus já falou, né? Essa na prática, e sabemos que é difícil, né? Pelo que eu observei aqui, Daniel, aqui em Tabatinga, as pessoas conhecem mais a questão da questão de sinalização do semáforo, né? Aí não conhece outros sinais, né? Que é faixa, placa horizontal, vertical, né? Então, tudo isso se aprende, né, Rayane, dentro das aulas, né? Então,
2: sim,
1: como será essa adaptação na prática?
2: Ela se torna, Otto, de forma, como a gente foi falado, né? Ela se torna de forma remota.
1: Uhum.
2: Então, querendo ou não, essa adaptação desse conhecimento, ela vai depender muito do candidato que tiver interesse. Porque o conhecimento, ele vai estar agora, ele já era exposto, né? Só que agora ele se tornou de forma obrigatória o acesso dele de forma digital. Então, por exemplo, antes ele ia para a sala de aula e lá era discutido toda a parte de sinalização. Agora não, ele vai ter que aprender por conta própria, entendeu? E, claro, existem N ferramentas que com certeza vão ter, que com certeza ajudam. Mas vai depender muito da boa vontade dele. Se ele vai fazer, se ele não vai fazer. Como você falou, né? Se discute muito sobre o semáforo, né? O semáforo. Mas entra um questionamento daquilo que eu falei sobre a sensibilização, Otto. Se eu, como cidadão, como condutor, não respeito uma sinalização escrito pare, o que vai mudar a minha concepção quanto a um semáforo? Qual é a probabilidade disso não se tornar o maior risco? Entende? Então, dentro da nossa concepção prática, né, do nosso entendimento prático aqui, técnico, pela, não só apenas pela formação que temos, mas também pela função que temos aqui, os três, e entendemos que um pare já significa um pare, eu não preciso de um semáforo. Tá entendendo? E assim como uma faixa de pedestre. Sei que tem um pedestre querendo atravessar, eu sei que tem que parar. Nós sabemos aqui que temos que parar, assim como eu sei que você também sabe. Mas aí, por que que isso não muda a minha concepção? Por que que a minha concepção só vai mudar através de um semáforo? O que que, qual seria a minha diferença, qual seria a diferença psicológica disso, entendeu, Otto? Então, acredito que essa seria a situação da adaptação. É eu entender que o conhecimento, ele vai ser virtual, eu vou ter que correr atrás dele agora, para poder depois eu colocar na prática toda essa adaptação pós-formação, é claro, do processo de habilitação.
3: E pessoal, então ouvimos a primeira parte dessa entrevista, amanhã eu vou colocar outro trechinho, a segunda parte da entrevista, porque foi uma entrevista de aproximadamente 40 minutinhos, não é? E o Daniel, o G. Souza e a Rayane continuam falando ainda, trazendo dicas, orientações, alertas, lembretes, né? Nos sensibilizando, nos conscientizando, né, sobre a importância do trânsito, trânsito seguro, que é feito por todos nós, ok? Então, amanhã, segunda parte para vocês. Por aqui, são exatamente 9 horas e 19 minutinhos e temos música. Vamos ouvir Roberta Miranda com a música... Roberta Miranda e Natan, não é isso? Com a música Duas Taças.

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0: E aqui seguimos com nossa programação. 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Avisos, comunicados e convites. Tem aqui um convite para que você, nosso ouvinte, faça parte, compareça, não é? Participe da caminhada Faça Bonito, Proteja Nossas Crianças e Adolescentes. Essa caminhada está marcada para acontecer dia 18 de maio, segunda-feira, às 7 horas, e a concentração em frente aqui da Prefeitura, na Avenida da Amizade. E o percurso da caminhada vai da Prefeitura até o Portal da Fronteira e retorna novamente para a frente da Prefeitura. E você, nosso ouvinte, está convidado, né? Participe, leve faixas, cartazes, balões nas cores laranja e amarelo. E, se possível, use as camisas da campanha ou nessas cores. Lembre que sua presença é fundamental para fazermos juntos, né? Para juntos fazermos bonito e protegermos nossas crianças e adolescentes. Tem aqui um aviso importante para os produtores, não é? E rebanhos produtores atualizarem o cadastro de todo o rebanho de suas propriedades, tá, gente? Vamos conferir este aviso importante, que é da DAF. Não é isso? Da Agência de Defesa Agropecuária e Florestal do Estado do Amazonas, a campanha de atualização cadastral de animais.
1: Atenção, produtor! A DAF informa que a primeira etapa da atualização cadastral de animais começa no dia 1º de maio e vai até 15 de junho. O procedimento é obrigatório e os produtores precisam declarar todas as espécies criadas em suas propriedades. Bois, búfalos, cavalos, jumentos, mulas, suínos, cabras, ovelhas, galinhas, perus, codornas, peixes e abelhas devem ser declarados.
0: Pessoal, todo o rebanho, todas as espécies de animais de criação de sua propriedade devem ser informados à ADAF, tá? Obrigado a todos os produtores fazerem essa atualização de cadastro, viu? Na rua Vila Gran Cabrita, número 20, bairro São Francisco, ali no prédio do IPAAM. E em celebração aos 25 anos de emancipação da Igreja Metodista Wesleyana Central de Tabatinga, vai acontecer, né, o Jubileu de Prata da Igreja Wesleyana, Igreja Metodista Wesleyana Central de Tabatinga. Quando, gente? De 3 a 5 de junho, aqui no município de Tabatinga, com o Congresso de Mulheres, né? Aí dia 4, dia 3 é o Congresso de Mulheres, dia 4 é a abertura oficial do aniversário, dia 5 é a inauguração do Centro Educacional na comunidade de Umariaçu 1. Dia 5 também, a partir das 18 horas, tem o culto de encerramento com a presença do pastor Antônio Cirilo, tá certo? E ainda a presença confirmada dos bispos Jami Fernandes Carvalho e Ronaldo Cabreira, além de pastores e missionárias vindas de diversas regiões do Brasil. Então, em celebração aos 25 anos de emancipação da Igreja Metodista Wesleyana Central de Tabatinga, vai acontecer o Jubileu de Prata com essa programação especial, que vai do dia 3 ao dia 5 de julho. Mandado de citação e intimação para morador Jorge Carlos Barbosa, da comunidade de Belém dos Solimões, deve comparecer no dia 29 de maio, às 11 horas, na sala de audiência da 2ª Vara da Comarca de Tabatinga, Fórum de Justiça Valmir Bonar Robert. Endereço: Rua Rui Barbosa, bairro São Francisco, aqui em Tabatinga. Então, o senhor José Carlos Barbosa está sendo intimado para comparecer

no dia 29 de maio, às 11 horas, né, ele que é lá da comunidade Belém dos Solimões, deve estar presente na sua audiência, na sala de audiências da segunda vara da comarca de Tabatinga, no fórum aqui de Tabatinga, às 11 horas, no dia 29 de maio. Seguimos, gente. 9h33, tem mais música para você aí com Vanessa Camargo. Vamos curtir? Chamar a atenção.

0: Aqui a participação do nosso amigo ouvinte, Gleison. Muito bom dia, Gleison. Tudo bem? Oh, o Gleison está dizendo que é corajoso. Pátio pescando e tomando banho no igarapé do Tacana. Curtamos. E aí, música. Nenhum dia de Djavan. Mas vai procurar aqui, viu? Obrigada pela companhia, pela parte. Eu duvido. Deodó, que você esteja dando banho no igarapé do Tacana, nesse frio? Duvido. Aproveito e agradeço aí no Ricardo. Muito bom dia. Tá frio aí, não tá, Carlinha? Quero ver os meu amigo. Fique bem sempre. Adoro sua participação. Abraço para todo pessoal que tá aí próximo a você, acompanhando a Nacional do Alto Solimões. E as mensagens também, gerada a você que está acompanhando aquele alô todo especial, você na comunidade Feijoal, hein? Vocês. O pessoal mandou aqui um pra mim. Né? Ai, ai, vocês estão esquentando água, não é possível, hein? Cátia, o frio não me domina. Para isso, nós armamos águas para a gente tomar um banho.
1: Sabazinho já apagou?
0: Não, ô, Sabazinho, será que você já apagou aí a fogueira, hein? Pro água, Moisés. Tá esquentando a fogueira. Eita. Gente, ai, ai, ai, ó, mandaram aqui uma foto, o homem, né, na falta do lençol, saco de fibra, ih, gente, mas esquenta isso? Não sei, será que esquenta mesmo? Enfim, não, será que tá quente? A ponto só não tomar banho, tá muito frio, aliás, a ponto de esquentar água. Ai, ai. Oi, Kátia, muito bom dia para você, bom dia da Rádio Nacional do Alto Solimões, da Nacional, hoje aqui de casa, tá friozinho, tô em casa ouvindo vocês, um abraço para a participação aqui da 20, a André, obrigada pelo carinho, viu, obrigada pela participação. Bem, Kátia. Bom dia, manda alô aqui pro meu filho Benício, que tá acompanhando a Nacional do Alto Solimões. Benício, obrigada pelo carinho, pela companhia. Aqui temos também o Eduardo, tô acompanhando a Nacional do Alto Solimões. Obrigada, Eduardo, muito bom dia. Kátia, fica aí uma almohada para ver se tem gente aqui, hein? Ih, Moisés, música animada. Dona Onete, será? Pode ser, né? Para esquentar esse povo, hein? Participa. Kátia, tô acompanhando aqui a Nacional do Alto Solimões em casa, lá na Peixe, tio Caro. Viu? Vamos de frango nosso todo dia. É, gente, tamo junto, hein? Junto. Kátia, frango para você e todos da Rádio Nacional. Hoje aqui no centro da cidade. Vim gastar e comprar materiais de limpeza, agora ficou mais difícil. Eu sempre pegava IP, mas está proibido agora, gente, é só com o IP, né, os produtos de limpeza, enfim, né, os produtos da marca IP, com final 1, gente, tá bom? Não é todo produto assim também, hein, pessoal? Não vai ficar muito caro aí, hein? Oi, Kátia, muito bom dia. O que você acha dessas pessoas que têm pitbull em casa ou num cômodo muito pequeno? Aqui próximo tem um senhor e esse cachorro é muito brabo e a gente teme de sair de casa. Nossa, gente, eu não sei. Olha, acho que não é permitido, nem deveria ser permitido, né, Moisés? Pitbull é uma das raças bem brabas, né? É perigoso. É perigoso, gente. Não pode ficar solto. Eu não sei como vive, né, esse cachorro aí. se vive amarrado, se vive solto. Muito cuidado, né, com as crianças, adulto, né, mas crianças principalmente. É, já presenciamos vários vídeos, né, de crianças sendo atacadas por pitbull, né? Às vezes, enfim, né, eu não recomendo, né? Eu acho que você deveria conversar com o vizinho, se já conversou, chamar a atenção, né, para você não viver sob medo, né? Eu não sei se esse cachorro fica preso, né, bem seguro, talvez não tenha problema. Mas se ele fica ali andando, pode soltar a qualquer hora, não sei, hein? É muito arriscado, hein? Deve procurar as autoridades, se esse for o caso. Oi, Kátia, muito bom dia. Poxa vida, nossa saúde aqui no município está tão complicada. Na UPA até atendem, mas é falta de muitos insumos, viu, Kátia? E como que está a situação de pagamento dos profissionais com a mudança de governo? Bom, alguns dos nossos vereadores estiveram em Manaus, prefeito.

prefeito já esteve em Manaus, né, depois da eleição do governador, né, Roberto Cidade. Bom, o que foi nos informado é de que eles estariam viabilizando, vendo, né, logo a solução de pagamento e insumos aqui para a unidade hospitalar de Tabatinga. Gente, eu não sei como está hoje exatamente, né? Se já chegou esse material, se teve alguma mudança, tá? Vou entrar em contato, inclusive, para saber. Obrigada, mas algo preocupante realmente, hein? Muito preocupante. Bom, já 9h43. Encontrou aí, Moisés? Djavan? Nenhum dia? Vai para a máquina? Não, vamos tocar, né? Antes da nossa máquina. Então, vamos atender aí o pedido do Gleison. E para você que está querendo aí uma música animada também, né? Por causa desse frio, tem aí a Docica com Beto Barbosa.

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1: Beleza, minha gente? Já vamos para a nossa máquina do tempo e nossa máquina hoje nos leva ao ano de 1997. Temos aí Fernando Mendes. Vamos curtir um dos seus grandes sucessos. Sorte tem quem acredita nela. Na sequência, Franquito Lopes com a música Quero Dormir em Teus Braços, de 1985. E se der tempo, claro, vamos ouvir Genival Santos com a música Sendo Assim, de 1976.

0: Agradecemos pela preferência nessa viagem. E até a próxima.
1: Muito bem, minha gente. Essa foi nossa viagem, nossa máquina do tempo. Amanhã tem mais. Obrigada a todo mundo aí, né, que acompanha a Nacional só para curtir, né, para viajar conosco aí através da nossa máquina do tempo. Bom, também finalizamos aqui o nosso programa hoje, mas amanhã tem muito mais, tem mais informações, a segunda parte da entrevista com o Daniel Nascimento, temos aí boletim informativo, previsão do tempo, claro, essa interação maravilhosa, sua participação, que eu gostaria também de contar, né, com você amanhã, de contar com a sua companhia. Fiquem bem, pessoal. Se cuidem. Abraços a todos. Tchau!

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2: A tarde de terça-feira chega com um convite para desacelerar a mente e organizar o coração. Depois da correria da manhã, vale lembrar que nem tudo precisa ser resolvido imediatamente. A força também em respirar fundo, confiar no processo e continuar um passo de cada vez. Às vezes, o dia não sai como planejamos, mas isso não significa fracasso. Significa apenas que a vida também ensina através dos ajustes, das pausas e dos recomeços silenciosos. O importante é não perder a esperança, nem permitir que o cansaço apague a sua luz. Que nesta tarde você encontre motivos para sorrir, serenidade para enfrentar os desafios e gratidão pelas pequenas conquistas que muitas vezes passam despercebidas. Ainda há tempo para transformar o restante do dia em algo bonito. Cultive pensamentos leves, espalhe gentileza e siga em frente com fé. Está começando mais uma edição do seu programa Tarde Cabocla, aqui pela sua Rádio Nacional do Alto Solimões 96,1, levando alegria, cultura e informação para você que está na sintonia da nossa voz. Nesta terça-feira a gente chega com aquele abraço especial a todas as comunidades ribeirinhas, aos nossos amigos, irmãos indígenas e também aos trabalhadores e trabalhadoras agricultores que fazem a nossa terra produzir. Onde quer que você esteja, na beira do rio, nas comunidades, na roça ou na cidade, receba o nosso carinho e a nossa companhia. Prepare o coração, ajeite o rádio e vem com a gente, porque a tarde está só começando e promete muita música, recados e tudo aquilo que faz parte da nossa identidade cabocla. Eu sou o Otto Farias e juntos vamos seguir com você nesta tarde, valorizando nossas raízes e fortalecendo a nossa cultura. Hoje é 12 de maio do ano de 2026. 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Para participar, mande sua mensagem para o nosso WhatsApp, DDD 97 98407 1680. A apresentação, produção por mim mesmo, coordenação Mislene Ferreira, Carlos Sena, gerente das Rádios Nacional, gerência executiva das Rádios EBC, Tiago Rigoto. Hoje teremos entrevista, teremos previsão do tempo, data comemorativa, teremos a participação de Nailson Tenazor, diretamente do Vale do Javari. Teremos Viva Maria, dentre outras informações, aqui para você no programa Tarde Cabocla. Tudo certo, né, gente? Vamos de música, vamos, deixa eu com Murilo Huff, já estamos de volta.

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0: Beleza, vamos então trazendo a previsão do tempo para hoje, né? O cenário de hoje para Tabatinga indica um tempo mais fechado, com céu bastante encoberto ao longo do dia e muita nebulosidade na região. A possibilidade de pancadas rápidas de chuva em pontos isolados, mas sem risco de temporais mais fortes. Os ventos sopram fracos entre oeste e sudoeste, trazendo ar mais frio e úmido, o que ajuda a manter o céu carregado e as temperaturas mais amenas. Sem grandes variações ao longo do dia. A sensação é de pouco vento e clima mais parado, com lento vento. As temperaturas ficam a um estado entre 4 graus. Já a umidade do ar segue bastante elevada, favorecendo aí a formação de neblina e mantendo o ambiente úmido e nublado. Dia de céu fechado, ameno, alta umidade e chance de chuva fraca e isolada. Agora em Amaturá, né? A previsão indica uma tarde e noite com bastante nebulosidade e ocorrência de chuva isolada. Cenário típico de clima úmido da Amazônia, tá certo? Então, durante a tarde, agora à tarde, os eventos fracos, mudanças. À noite, o vento vira levemente. Segue fraco, sem interferir e nas condições do tempo. Para amanhã, o destaque é de instabilidade. Muitas nuvens de chuva ao longo do dia. Os ventos continuam fracos de oeste a sudoeste, o que mantém a umidade alta e o céu carregado. As temperaturas variam entre 21 graus a 26 graus. Quando a umidade entre 80% e chuvas rápidas, principalmente entre a tarde e a noite. O tempo segue instável, com muitas nuvens e chance de chuva isolada entre a tarde e a noite. Ventos fracão ao longo do dia, mas sem grande impacto no clima. Temperaturas ficam entre 18 graus, olha só, baixíssimo, hein? E 27 graus hoje, com sensação de clima a chegar 100%. Para amanhã, o cenário se repete. Céu fechado em vários momentos, calor moderado e pancada. Para esta terça-feira, à tarde, em Benjamim, o céu deve permanecer com as nuvens acompanhadas de chuva. Os ventos sopram fracos. Durante
3: Hoje o tempo segue instável, com muitas nuvens. A temperatura varia entre mínima de

de 19 graus e graus. A umidade relativa fica elevada, com máxima de 100% e mínima de 60%, indicando bastante. Para esta quarta-feira, em Benjamin Constant, a previsão indica muitas nuvens ao longo do dia, com pancadas de chuva em diferentes momentos. Os ventos sopram fracos, predominando de sudoeste e sul. As temperaturas variam entre 21 graus e máxima 28. É a umidade relativa ao ar. A informação é do IMET. Agora em Tabatinga são exatamente 13 horas e 15 minutos. Você está acompanhando o programa Tarde Cabocla. Vamos seguindo com música. Amor Sem Medo com Caixote.

Beleza, 13 horas e 22 minutos, você está acompanhando o programa Tarde Cabocla. Um alô especial para a família Carvalho, em especial a dona Laide e seu Leandro, né, que moram no bairro Cristo Reis. Um abraço a todos vocês. Um alô especial também para o Miguel Batista. Um alô para a Verônica e para os ouvintes na balsa, lá no Tupi 2, a cunhada da Verônica, a dona Alvina. Um alô especial também para os amigos lá na comunidade de Capacete, a dona Eurides, o Fih, todos estão na sintonia do programa. Um alô também para a dona Bebé, em especial também para o Luan Júnior, em São Paulo de Olivença, no bairro Campinas, na rua da Manchete. Um alô ao Jurandilson, na comunidade de Porto Extrema. Um alô especial também à família Souza, na comunidade de Bom Caminho, em Benjamin Constant. E em especial ao Elivan Souza. Ainda em Benjamin Constant, na comunidade de São José, temos a família do seu Raimundo, Cole e a dona Raimunda, né? Muito obrigado pela companhia de todas as tardes. Ficamos felizes por estarem sempre ligados na melhor da fronteira. Ainda na comunidade de São José, quero mandar meu abraço, meu alô para a dona Irani, para o Irani, seu Antônio, dona Marlene, todos os amigos aí da comunidade de São José. E também para o seu Delcinei aqui em Tabatinga, lá na comunidade dos Cocamas, e também para o seu Aloísio. Maravilha, minha gente querida. Quero mandar um abraço também para você em Benjamin Constant e Atalaia do Norte. Vamos de música, já já estaremos de volta, vamos trazendo Neto Brito, já já, vamos trazendo então a música com Neto Brito, a música se chama A Carta, já já estamos de volta.

0: Beleza, gente? 13 horas e 28 minutos, você está acompanhando o programa Tarde Cabocla. Eu quero mandar um abraço nesse momento para o meu querido amigo Daniel Espinosa, que está na sintonia do programa nessa tarde maravilhosa. Vamos trazendo agora o quadro Notícia do Dia.
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0: E o boletim informativo com Kátia Franco. Muito boa, boa tarde, Kátia Franco.
2: Olá, boa tarde a todos. Boa tarde, Otto. Aqui com vocês para o nosso boletim informativo da tarde. Governador do Amazonas, Roberto Cidade, lança a segunda fase da Operação Segurança Presente com reforço de efetivo para os 61 municípios do interior. O governador do Amazonas lançou nesta última segunda-feira a segunda fase da Operação Segurança Presente, ampliando ações integradas das forças de segurança para os 61 municípios do interior. A nova etapa da operação contará com reforço de mais de 400 agentes da Polícia Militar, da Polícia Civil, Corpo de Bombeiros Militar e Departamento de Polícia Técnico-Científico, que vão atuar no policiamento ostensivo, preventivo, investigativo e nas ações de salvamento em regiões estratégicas e de difícil acesso do Amazonas. Vamos ouvir o governador Roberto Cidade.
3: Hoje nós estamos lançando a segunda fase do Segurança Presente, que vamos...

0: Levar para o interior, vai 420 policiais para o interior, para todos os 61 municípios, aumentando o efetivo, trazendo mais segurança e cumprindo o nosso papel, que é trazer dignidade e trazer a presença da segurança pública em geral para todo o interior. A previsão é nos próximos 10 dias já estar todos os policiais estarem em todos os 61 municípios.
1: A Polícia Militar do Amazonas realizou uma das maiores apreensões de pescado ilegal já registradas pela base fluvial Arpão 2, em ação coordenada pela Secretaria de Segurança Pública do Amazonas, no município de Coari, no Médio Solimões. Durante a abordagem de uma embarcação pesqueira, que havia saído de Tefé com destino a Manaus, os policiais encontraram aproximadamente 26 toneladas de pescado ilegal escondidas em uma câmara frigorífica. Do total apreendido, cerca de 25 toneladas eram de pirarucu, ocultadas em meio a uma tonelada de jaraqui. A descoberta ocorreu após agentes retirarem o gelo armazenado na embarcação e identificarem o carregamento irregular. Segundo a Polícia Militar, o prejuízo estimado ao crime ambiental ultrapassa R$ 234 mil. A IP teve lotes de produtos suspensos pela Agência Nacional de Vigilância Sanitária Anvisa, após uma inspeção sanitária identificar falhas consideradas graves na fábrica da empresa, localizada em Amparo, no interior de São Paulo, conforme imagens divulgadas pelo órgão. A medida foi adotada devido ao risco de contaminação microbiológica em detergentes, lava-roupas líquidos e desinfetantes. De acordo com a Anvisa, a fiscalização encontrou descumprimentos relevantes em etapas críticas do processo produtivo, incluindo problemas nos sistemas de garantia da qualidade, produção e controle de qualidade. Segundo o órgão, as irregularidades comprometem as boas práticas de fabricação e representam risco sanitário aos consumidores. A Justiça do Amazonas concedeu liberdade provisória a Abraão Monteiro, Francisco Souza da Silva, Joab Monteiro Cascos e Anailton Veríssimo Rodrigues, presos durante a Operação Anhangá 2, em Iranduba, no interior do Amazonas. Eles são investigados por explorar animais silvestres em atividades turísticas no Lago do Janauari. Os quatro foram presos durante a ação policial civil e do Instituto Proteção Ambiental, IPAAM, que resgatou dois jacarés e uma preguiça, supostamente usados para focos com turistas mediante pagamento. Segundo as investigações, os animais eram mantidos em cativeiro e poderiam estar sendo dopados para parecerem dóceis durante as interações. Na decisão, a justiça considerou que os suspeitos são primários e não possuem antecedentes criminais. Apesar da soltura, eles terão que cumprir medidas cautelares enquanto o caso segue em investigação. Esse foi o nosso boletim informativo desta tarde. Fiquem bem, abraços a todos e até amanhã.
2: Muito bem, gente, agora em Tabatinga, 13 horas e 34 minutos, você está acompanhando o programa Tarde Cabocla, agora vamos de música. Bebe e vem me procurar, quem canta? Raí e Saia Rodada, já já estamos de volta.

Beleza, gente, estamos de volta aqui no programa Tarde Cabocla, agora em Tabatinga, 13 horas e 37 minutos. Bom, nesse momento quero também mandar um alô especial para a família Noronha, lá em Benjamin Constant, no sítio São João, perto do Crajari. Um abraço para Miriam Noronha, Alita Noronha, Marli Noronha, Leni Noronha, Pepito Noronha. Na verdade, o Pepito, ontem eu recebi uma informação que o Pepito Noronha está aqui em Tabatinga, né? Está residindo agora aqui em Tabatinga. Lá em Porto São João, quero mandar um abraço aí para o seu César Noronha, Dona Neila, Geisa Noronha, para o seu esposo Silvério Salvador, ao seu Luiz, Geisiane, Sandriele, Vitória e Arthur, e para todos os moradores aí em Porto São João. Aqui em Tabatinga, quero mandar um abraço aí para a Dona Silene Noronha, que mora lá no bairro Ibirapuera, na rua Aires da Cunha, onde também mora o nosso querido amigo Almerindo, né, na rua Aires da Cunha. Um abraço também para a Neida Pérez. Quero também mandar um abraço para as suas amigas, a Maria Rocha, no bairro do GM3, e a Dona Heloísa e também a Dona Nega. Vai o nosso abraço para o Silton Noronha e para a sua esposa Rosa Flores, suas filhas Meiriane e Daiane. E, claro, para a Rosiele. Um abraço! Quero também mandar um alô aí para a professora Diane. Muito obrigado, Diane. Um abraço. Vamos agora de música. Eu sou o desejo. Você é paixão com Zé Felipe. Já já estamos de volta.

Do programa Tarde Cabocla. Mande sua mensagem. Quero mandar um abraço aí para o Sargento Abensur da Polícia Militar. Um abraço para você, meu parceiro. Também quero mandar um alô para você que mora lá no bairro da... Muito obrigado pelo carinho.

Maravilha, gente. Vamos trazendo aqui, ó. Aviso do Luciano Pinto. Ele pede a pessoa entrar em contato com ele pelo número DDD 21. E temos aqui um comunicado. A Agência de Defesa do Estado do Amazonas, a ADAF, iniciou no dia 1º de 15 de junho uma campanha de atualização cadastral de animais em todos os municípios do Amazonas. Como foi suspensa a vacinação contra a febre aftosa, fica obrigado todos os produtores a fazerem a atualização de cadastro e rebanho de todas as espécies. O local de atualização fica lá na rua Vila Gran Cabrita, número 20, no bairro... Tem um convite aqui para a comunidade, né? Prefeitura mudou a instituição para participar, né? Olha, maio, segunda-feira, para e retorno. Solimões, deixa eu só... Gração, né? Dado o recado, gente. Vamos agora de música. Vamos trazendo aqui Direitos Iguais com Simone Mendes. Já, já, estamos de volta. Opa, só um minuto. Cadê a música? Tá aqui. Direitos Iguais é o nome da música. Vamos ouvir, já, já, estamos de volta.

0: Agora em Tabatinga, 13 horas e 48 minutos. Seguimos com, né, com a nossa programação aqui no programa Tarde Cabocla. Vamos aqui, vamos trazendo agora as participações. Começamos então pelo nosso querido amigo Sebastião Siriaco. Ele diz: boa tarde, Otto. Estamos na escuta aqui no sítio Ararazu, na comunidade, né? Aqui na comunidade está fazendo um friozinho gostoso. Tá mesmo, né? Valeu, Sebastião Siriaco. Muito obrigado pela sua companhia. Um forte abraço para todos vocês aí, né? Um abraço aí para a dona Edna também. Temos a participação da dona Silene. Muito boa tarde, dona Silene.
1: Olá, Otto Farias.
0: Opa!
1: Meu locutor predileto.
0: Opa! Muito obrigado.
1: Otto, Pepe tá morando em Benjamim, né? Aqui em Tabatinga, não.
0: Ah, tá.
1: Eles estão morando aí.
0: Em Benjamim.
1: Também.
0: Ah, tá bom.
1: Não estão mais lá no sítio, não.
0: Não estão mais no sítio, tá bom? Corrigido, então.
1: Estão
0: tá bom.
1: Morando aí.
0: Muito obrigado, viu? Por corrigir.
1: Quem dera se fosse aqui em Tabatinga. Mas tá aí em Benjamim eles ficam mais perto de mim. Aqui em Tabatinga é só eu mesmo.
0: Ah, tá certo.
1: Família Noronha.
0: Ah.
1: Mas tudo bem.
0: Maravilha.
1: Quem sabe um dia eles não vêm morar aqui perto de mim.
0: Claro, claro.
1: Tá bom, querido?
0: Uhum. Tá, muito obrigado, viu, dona Silene?
1: Eu gostaria de ouvir uma música com Adelino Nascimento. Eu ainda te amo, tá bom? Seria isso pra eles, meus irmãos lá. Tá bom? E pra você também, tá, querida?
0: Tá bom.
1: Tá gostando do frio?
0: Olha, tô achando muito
1: legal.
0: Tô adorando. Eu

da música Quarto de Mansão, com Paolo de Paula. E eu ofereço para todos os ouvintes, né? Valeu, valeu então. Muito obrigado, Zequinha, pela sua participação aqui no programa Tarde Cabocla, pela sua Rádio Nacional. Vamos lá, vamos procurar essa música, tá bom, Zequinha? Vamos procurar agora a música do Adelino, né?

Maravilha, gente querida. Olha só, nós temos aqui uma intimação, né? Uma intimação para as pessoas aqui, ó, que os nomes que irão aparecer. A senhora Marta Venâncio Nogueira, que mora na comunidade indígena de Monte Sinai. Bruno Nogueira Correia. Eliber Nogueira Correia. Eligiane Nogueira Correia. Marquisete Nogueira Correia. Essas pessoas devem comparecer, né? Lá no Fórum de Justiça. Beleza, vamos ouvir então agora a música, né? É Paula de Paula, né? Paulo de Paula. Vamos ouvir então essa música, pedido do nosso querido amigo Zequinha. Vamos ouvir.

Beleza. Agora em Tabatinga, 13 horas e 59 minutos. Você está acompanhando o programa Tarde Cabocla, aqui pela sua Rádio Nacional. Aí, portanto, a música, né? Pedido da Dona Silene. Eu espero que tenham acertado a música, né? Eu não encontrei a música, na verdade, com o título que ela me passou, né? Tá bom, Dona Silene? Será que eu acertei? Manda um feedback para mim aí, Dona Silene. Olha, perda de documento de Lucileide Moraes Mestâncio, né? Ela perdeu o seu RG, carteira de trabalho, carteira de pescador e o registro da filha. Ela mora na comunidade de Urique. Quem encontrou ou encontrar, pode deixar aqui na Rádio Nacional. Vamos para um rápido intervalo, já já estamos de volta.

0: Beleza, gente. Não, nesse momento tá batendo a 14 horas e 12 minutos. Vamos de música, já já estamos de volta.
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Muito bem, gente. Agora em Tabatinga, 14 horas e 5 minutos. Você está acompanhando o programa Tarde Cabocla. Vamos então para o nosso quadro.

0: Hoje é dia de...
1: Então, hoje é dia 12 de maio, hoje é o dia do enfermeiro, da enfermagem e do enfermeiro, tá bom? Da enfermagem, na verdade, tá bom? Vamos trazendo com a apresentação de Luiz Cláudio Canuto.
2: Hoje é dia mundial do enfermeiro, ou da enfermeira, ou da enfermagem. E lembra Florence Nightingale. Olha, seria muito pouco dizer que a enfermagem é uma atividade auxiliar à medicina, porque a enfermagem é imprescindível para o exercício da medicina. Os enfermeiros existem desde o século XII, mas claro que eles não eram enfermeiros, né, formalmente falando. Os médicos daquela época eram sacerdotes, já que as doenças eram consideradas castigos divinos. E a cura você já deve até imaginar, né? Era tentada de forma bem rudimentar, diferente de hoje. Por meio de massagens, de banhos, né? E se o doente morria, não era por erro médico, não. Era por castigo de Deus. Hoje diz isso o erro médico, né? Incrível, né? E até quando não é erro médico, as pessoas acusam o médico de ter errado. Triste, né? Na época não havia muito o que fazer, né? Era castigo de Deus. E em cada lugar, a medicina, na época, né? Digamos assim, vamos chamar de medicina, era praticada de forma diferente. Em alguns locais, por meio do hipnotismo, como no Egito, ou com magia, como ocorria na Assíria, na Grécia, terra de Hipócrates, o pai da ciência, a coisa era mais avançada, já havia sedativo, fortificante, as pesquisas sobre circulação estavam bastante avançadas e já havia o antecessor do Band-Aid. Olha que loucura. A enfermagem mesmo, como a gente conhece, surgiu depois, né? E todo enfermeiro é um pouco herói, né? A gente sabe disso. E a enfermagem tem heróis e principalmente heroínas. 12 de maio, dia da enfermagem, porque em 1820, no dia 12 de maio, nasceu Florence Nightingale, a heroína da enfermagem. Aos 17 anos, ela ouviu a voz de Deus, lembra até Joana d'Arc, né, nesse detalhe, e se formou em uma instituição protestante na Alemanha para ajudar os doentes. A partir dali, ela seguiu uma trajetória bastante heróica. Eu vou falar um pouco mais dela depois da música do dia, tá? Você vai ouvir Rebento, de Gilberto Gil, na voz de Elis Regina. Porque toda enfermeira também é obstetra, né? Enfermagem e obstetrícia. O curso é esse, enfermagem e obstetrícia. Rebento, de Gilberto Gil, na voz de Elis Regina. Uma bela canção.

0: Você ouviu Rebento, de Gilberto Gil, na voz de Elis Regina. A música foi essa porque 12 de maio é dia da enfermagem. É importante, né, valorizar essa profissão, né, a profissão de enfermeira, de enfermeiro, mas principalmente de enfermeira, né, uma profissão bastante feminina, né, são mulheres bastante engajadas, que estudam muito para se tornarem salvadoras de vidas, né? O trabalho da enfermagem precisa ser muito, muito valorizado. Elas são auxiliares no exercício da medicina e sem o trabalho delas, nada seria possível dentro de um hospital. Parabéns, enfermeiras do Brasil. Parabéns, enfermeiros do Brasil, pelo seu dia.
1: Beleza, vamos para um rápido intervalo, já já estamos de volta.
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1: E agora vamos de música? Eu vou pedir a lua, já já estamos de volta.

Fortaleza nesse momento. Boa tarde, Adriana. Adriana nesse momento, né? É, muito obrigado pela sua companhia, Adriana. Forte abraço. Quero mandar meu abraço para os amigos que estão na sintonia do programa nesse momento, né? Ao seu Cosmo, lá na BR-307, no quilômetro 5, ramal Nova Esperança 2. É, e também para a Carlemi, Michele Rojackson. E um abraço a você na comunidade de Umariaçu 1 e 2, Filadélfia, em Benjamin Constant, Feijoal, Porto São Francisco, São João de Veneza e Porto Cordeiro. Em Tauaru, quero mandar um abraço aí para a Lucilene Torres Martins e para o seu esposo Marinélio Torres de Almeida. Um abraço aí para Marli, Maria Grandes, Darclane, Fátima, Marquisete, Jaqueline. E ainda em Tauaru, um abraço para a Nasli, para o seu pai Augusto e para a sua esposa Fátima. E também para Jamile Carvalho, dentre outros. Forte abraço a todos! Trazendo agora mais música, Wendel Pinheiro canta Eu Vou Te Amar. Já já estamos de volta.

0: Wendel
1: Piero! Suel! Muito bem, gente, agora em Tabatinga, 14 horas e 26 minutos, quero mandar um abraço aí para a Dona Francisca. Olá, meu amor, boa tarde, tudo sim, continua de esteja bem e só estou no programa 10, que me faz companhia todas as tardes. Valeu, Dona Francisca, muito, muito obrigado pela sua mensagem. Vamos agora, minha gente, de Viva Maria.
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3: Saudações afro-brasileiras a todas as que honram profundas nossa casa do de grandes damas da dramaturgia brasileira e a primeira referência para artistas negros na CV do teatro por seus notáveis. Teremos hoje dos atabaques. Viva Ruth de Souza, que há exatos 105 anos protagonizava sua chegada aos palcos da vida lá no bairro de Engenho de Dentro, no Rio de Janeiro. E de lá para cá, até ganhar mundo, ela precisou se valer e se impor como uma atriz negra. É importante lembrar que muito antes da Festa do Brasil, com a vitória de Fernanda Torres no Globo de Ouro, foi Ruth de Souza quem abriu esse caminho nos idos de 1954, quando se tornou a primeira atriz brasileira a ser indicada a um prêmio internacional de cinema, o Leão de Ouro, no Festival de Veneza, pela sua brilhante atuação no filme Sinhá Moça, na categoria de melhor atriz. Mas para além das telas de cinema, Nossa Sinhá não se deu por vencida e conquistou seu primeiro grande sucesso na extinta TV Excélsior. No teatro, também construiu uma sólida carreira, marcada principalmente pela resistência negra no cenário artístico, já que ela teve que lutar ativamente para que seus personagens não reforçassem estereótipos. E foi assim, em nome da liberdade, a duras penas conquistada, que Ruth de Souza abriu suas asas sobre nós.

0: 2005, ela foi uma das indicadas ao Nobel da Paz. E no livro que a Associação Mulheres pela Paz lançou para comemorar a indicação não só de Ruth, mas também de outras 51 brasileiras, a jornalista Carla Rodrigues, responsável pela página que homenageia a trajetória de Ruth de Souza, reproduziu um texto onde ela diz, aspas, "Não tenho dúvida de que, com a minha carreira, contribuí para mudar a percepção que a sociedade brasileira tem da mulher negra. Sempre tive a capacidade de compreensão, de suportar o preconceito e de tentar entender." Fecha aspas. E diante de tamanha contribuição de Ruth de Souza à luta das mulheres negras em nosso país e particularmente à dramaturgia nacional, só mesmo a arte da carioca Cristiane Sobral, que é escritora e atriz, para nos ajudar a entender em que medida o legado de Ruth de Souza reflete o racismo no Brasil. A propósito, Cristiane também é mestre em teatro, com a tese Teatro Negros, Estética na Cena Teatral Brasileira. Ela também ganhou o prêmio FAC 2017 de Culturas Afro-Brasileiras. Axé, Cristiane, salve, salve!
1: Salve, salve! Salve, Dona Ruth de Souza, salve nosso ancestral, salve a força das mulheres negras brasileiras, saúdo as mulheres negras, saúdo aí as ouvintes, a todas que estão aí na labuta. Esse é um grito de esperança para todas nós.
0: Sem dúvidas. Agora, queria saber em que medida o legado de Ruth reflete o racismo no Brasil.
1: É com muito pesar, né, que Ruth, com quase um século, né, de passagem, ela ainda está num contexto de invisibilidade nos meios acadêmicos do campo do teatro brasileiro. Sua obra não tem sido estudada nas escolas de teatro, não tem sido debatida no campo do teatro brasileiro. Eu sempre procuro destacar o teatro negro, os teatros negros, que eu gosto de falar no plural, no campo estético do teatro brasileiro. Então, a ausência de pesquisas, ausência de estudos, ausência de conhecimento da contribuição, do legado de Ruth de Souza nos meios acadêmicos, nos meios teatrais, ela só contribui para a confirmação do racismo brasileiro.
0: Pois é. E a sua tese, Teatro Negros, Estética na Cena Teatral Brasileira, revelou essa doença social que é o racismo contra, até mesmo na cena brasileira, no teatro nacional?
1: Sim, porque o teatro, ele é uma forma de representação da experiência humana. Então, o teatro é um campo de ficção. A gente vai constatar que, mesmo no campo da ficção, negros e negras ainda não podem existir no nosso país, de forma humanizada, de forma reinventada. Então, mesmo nesse espaço que a gente chama de ficção, negros e negras ainda representam os papéis que são estereótipos da realidade.
0: É verdade.
1: Então, se a gente está falando de ficção, quer dizer que negros e negras poderiam estar representando quaisquer papéis. Entendi. E quando a gente pega as obras de Ruth de Souza, brilhantemente interpretadas, a gente vê que há uma repetição de papéis devido à composição de dramaturgias, à questão dos diretores, à escalação de elencos, que normalmente escolhe um campo temático limitado para atores e atrizes. Não tem muita opção senão não atuar dentro desses campos.
0: Sim.
1: Temático.
0: Por falar...
1: Então, a gente não consegue imaginar uma outra realidade para negros e negras. Enquanto a gente não consegue imaginar, a realidade também não muda.
0: E acho até isso muito mais contundente do que as propostas em torno da passagem de Ruth de Souza tem sido feita nos jornais, de que ela vire nome de rua,
1: exatamente,
0: de avenida, mas enfim.
1: O que, né, urge é o debate, o que urge é a formação de pensamento crítico, é que nas salas de aula as meninas entendam que existe espaço para que mulheres se reinventem, que se coloquem dentro de uma sociedade a partir de um outro lugar. que existe esse lugar de uma mulher que se constrói profissionalmente, que se constrói dentro de um campo social, num país onde o feminicídio tem taxas tão altas, né? Então, pensar que uma mulher alcançou essa melhoridade com um campo intelectual de produção dessa magnitude, isso é uma resposta muito positiva para os nossos jovens, né?
0: Com certeza. Então, agora, para encerrar, a gente queria saber se você teve a oportunidade de abraçar a Ruth.
1: Estive com Ruth no Fórum Nacional de Performance Negra uma vez no Rio de Janeiro. Foi uma ocasião, assim, para mim, que não consigo nem descrever a emoção. Depois de ter estudado tanto, de ter lido, foi um momento que eu vou guardar, aquela história que eu vou guardar.
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Muito bem, agora em Tabatinga, 41 minutos, você está acompanhando por Cabocla, aqui pela Rádio Nacional do Alto Solimões.

do Lofiego Guerreiro, né? Encontrar aqui com todos os documentos, uma carteira, com todos os documentos, tão dentre outros do F, tá certo? Essa carteira pertence ao Igor Lofiego Guerreiro. De documento, Lucileide Moraes, mas perdeu RG, carteira de trabalho, de pescador e registro das filhas. Ela mora de Uri, que ela pede a pessoa que encontrou ou encontrar. Pode deixar aqui na Rádio Nacional esses documentos.

Beleza, beleza, gente querida. É isso aí, agora em Tabatinga, 14 horas e 52 minutos. Nós temos aqui alguns avisos, né? Documentos que se encontram aqui na Rádio Nacional, o CPF de Jorge Fidelis, RG de Adrian Gabriel, cartão do Bolsa Família de Marcilene Gomes Pesso, RG, CPF de Rubson Aicate Tamayo, RG de Nathanil Almeida de Souza, carteira com todos os documentos de Felipe Alfredo Oraco Vargas. E os documentos perdidos? Deudo Ramos Fabá perdeu todos os seus documentos, que está em uma pasta, também os documentos dos seus filhos. É do seu filho. Ele pede à pessoa que encontrou ou encontrar, pode deixar aqui na Rádio Nacional. Zelson Mendes Lobato perdeu todos os seus documentos. Ele pede à pessoa que encontrou ou encontrar, pode deixar aqui na Rádio Nacional. Almira de Barreira perdeu todos os seus documentos e também dos seus filhos, de Paula, Laura, Mariana. Ela pede à pessoa que encontrou ou encontrar, pode deixar aqui na Rádio Nacional. E a Jovaniza Arcanjo da Silva perdeu seu registro de nascimento e de seu esposo. Ela pede para a pessoa que encontrou ou encontrar, pode deixar, aliás, pode entrar em contato pelo número DDD 97 996 130603, ou deixar aqui na Rádio Nacional. E Davidson de Almeida perdeu seu RG. E o Laurindo de Souza Ramos perdeu seu RG, CNH, cartão do SUS, cartão de vacina, cartão do Bolsa Família. Ele pede à pessoa que encontrou ou encontrar, pode deixar aqui na Rádio Nacional. Beleza, gente? E quero mandar meu abraço aí para os amigos lá na comunidade de Bom Jesus, né? Aos amigos também na comunidade de Monte Sinai. Muito boa tarde a todos vocês. E um abraço aí para Dona Cleonice, seu Silvério, aos demais amigos. Um abraço a você na comunidade Novo Progresso, Novo Paraíso, ao Sebastião Siriaco, né, e a Dona Edna, ao Wanderlei Dias, lá no sítio MM, seu Barnabé e a Dona Margarida. Muito obrigado. Agora em Tabatinga, 14 horas e 54 minutos. Também quero mandar um abraço aí para os demais amigos na comunidade de Deus, aliás, na comunidade de São João, né? lá no sítio Fé em Deus, para o Cubodó. Um abraço para a comunidade Terra da Paz. Maravilha, minha gente. Ao final do programa Tarde Cabocla da terça-feira, dia 12 de maio. E estaremos de volta amanhã no mês. A partir das 13 horas, a apresentação de Otto Farias, na coordenação da emissora Mislene Ferreira, Carlos Sena, Rádio Nacional, Rigoto, na gerência das rádios executivas das Uma Ode para Verde Já. Obrigado pela companhia de sempre.

0: Financiamento estudantil podem renegociar as pendências pelo Desenrola Fies. O programa prevê descontos para quitação de até 99% do valor do débito. Pode participar o estudante com um contrato firmado até 2017 e que estava fazendo o pagamento em 4 de maio de 2026. A expectativa do MEC é que mais de 1 milhão de estudantes sejam beneficiados com o refinanciamento de suas dívidas. A negociação pode ser feita até 31 de dezembro deste ano. 5h02, esse foi o Nacional Notícias. Mais informações às 6h30 no Repórter Nacional.
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5:04. Boa tarde para você que está com a gente aqui na Rádio Nacional. Rio de Janeiro, FM 87.1 e AM 1130. Começando agora, É Tudo Brasil, ao vivo, comigo, Luciana Valle, até às 6 horas, com muita música brasileira, novidades, lançamentos e bate-papo, né? Um artista convidado a cada dia aqui no nosso programa. 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Hoje eu trago Rui Franklin nos trabalhos técnicos, Rosalina Rocha na assistência de estúdio. Vambora! Terça-feira, 12 de maio de 2026, a gente traz uma artista das antigas, vamos dizer assim, aqui na abertura do É Tudo Brasil desta terça. A cantora Cláudia acaba de completar 78 anos de vida e se mantém em plena

Atividade no palco. A artista está percorrendo o Brasil com a turnê Deixa Eu Dizer, que já foi conferido, o show que já foi conferido por plateias do Rio e de São Paulo. Cláudia volta a Sampa, onde vai participar da Virada Cultural no dia 23 de maio, com show no Teatro Municipal a partir da meia-noite. É sábado, hein? Meia-noite de sábado, dia 23 em São Paulo. Este ano, Cláudia celebra 60 anos de trajetória. Os 5 LPs gravados na década de 1970 servem de base para os shows da turnê. Além dessa grande tour, o relançamento em LP dos álbuns Jesus Cristo, de 71, e Deixa Eu Dizer, de 73, são marcos da discografia de Cláudia e da música brasileira, também fazem parte das celebrações da cantora. A artista ainda vive a expectativa de sua participação no festival Rock the Mountain, em Itaipava, na região serrana do Rio, entre o final de outubro e o início de novembro. Você lembra, você dos anos 70, que estava aí, né, vivendo a sua juventude? Cláudia estourou nas paradas de sucesso, usando uma expressão aqui antiga também, né, com as músicas Jesus Cristo, de Roberto e Erasmo Carlos, e Com Mais de 30, composição de Marcos e Paulo Sérgio Valle. É Tudo Brasil apresenta outras duas canções eternizadas pela cantora carioca. A primeira é Memória Livre de Leila, composta por Taiguara em homenagem à atriz Leila Diniz. A canção celebra a liberdade, a intensidade e o espírito libertário de Leila, com a interpretação marcante de Cláudia. E a segunda, Deixa Eu Dizer, de Ivan Lins e Ronaldo Monteiro.

0: 13 minutos, é tudo Brasil na Rádio Nacional.
1: É tudo Maranhão.
0: É tudo Maranhão com César Roberto, da Nacional FM de São Luís, no FM 93,7. Hoje, ele conversa com o jornalista e DJ Ademar Danilo sobre o poder do reggae maranhense. A gente lembra que ontem, 11 de maio, foi o Dia Nacional do Reggae e a gente segue celebrando durante toda a semana essa nossa Jamaica, né, brasileira. Boa tarde, César Roberto.
2: Alô, alô! Boa tarde, Luciana Vale, tudo bem? Alô, alô, Brasil! Hoje o nosso convidado é Ademar Danilo, jornalista, agitador cultural, DJ pioneiro, que coloca a ilha para balançar, a galera para dançar, diretor do Museu do Reggae da Ilha de São Luís. Ademar, seja muito bem-vindo ao É Tudo Brasil, o programa que mostra o Brasil musical aos brasileiros.
3: Boa tarde, César Roberto. Boa tarde, Luciana Vale. Boa tarde, Brasil.
2: Ademar, eu já tocava nos idos de 1974 Johnny Nash. E eu nem sabia que era reggae, na verdade. Mas era uma música muito atraente, que agradava muito na ilha. E acabou se transformando num fenômeno, né? Fale aí desse fenômeno musical aqui da ilha.
3: O reggae é um fenômeno sociocultural que chegou aqui ao Maranhão há mais de 50 anos e o mais interessante é que nós não sabemos quem trouxe, quando trouxe, como trouxe, de onde. Isso torna tudo ainda mais fascinante. O importante é que o maranhense considerou o reggae algo tão próprio seu que se apropriou desse ritmo jamaicano e transformou em um elemento de identidade aqui do povo do Maranhão. Então, o reggae, ele hoje ajuda a formar a maneira de ser do maranhense da atualidade. Se transformou num elemento cultural.
2: Danilo, sobre o movimento atualmente aqui em São Luís, essas novas gerações estão curtindo com tanta intensidade quanto os seus pais curtiam o reggae?
3: Sim, César Roberto, meu irmão, o reggae, ele acompanha as gerações e ele vai se modificando e se atualizando também, mas sempre dentro da perspectiva do nosso tradicional reggae roots. Então nós temos as gerações mais antigas e também as mais jovens curtindo o estilo de reggae que é único aqui no Maranhão. São Luís acaba de ser eleita o melhor destino de afroturismo do Brasil. E o reggae tem, obviamente, um papel importantíssimo nessa conquista para a nossa cidade. E esse papel importante, ele não se dá só porque a gente gosta de reggae, mas é porque o reggae é parte da nossa identidade e vai se modificando conforme a gente também vai se modificando. Então, as gerações do reggae, elas se encontram nas festas hoje, tu encontra desde o coroa de 70, 60 anos, até a juventude universitária, turma de ensino médio. Então, o reggae no Maranhão, ele tem uma trajetória vitoriosa que engloba todas as faixas etárias, todas as classes sociais. O reggae é de todo mundo aqui no Maranhão. Desde que chegou, no início dos anos 70, o reggae formou uma legião de admiradores e foi criada uma cultura própria aqui no Maranhão. E durante todo esse período de mais de 50 anos, atravessando gerações de artistas, bandas, cantores, DJs principalmente, que transformaram São Luís em capital nacional do reggae e transformaram o Maranhão na Jamaica brasileira. Então, desde os mais antigos, como a banda Tribo de Jah, conhecida nacionalmente até hoje, nós temos transições de gerações. Então, hoje, por exemplo, nós temos artistas como Núbia, que representa a nova geração do reggae, e temos também a dama do reggae do Maranhão, hoje uma das figuras mais conhecidas na cena reggae do Brasil, que é a nossa querida Célia Sampaio. Então, olha, o Maranhão tem muitas opções para que o turista aproveite o reggae. reggae. Então, nós temos passeios de barco, temos passeios náuticos, né, com reggae, como o Reggae Cruise, que já tem mais de 10 anos e que movimenta o cenário, tanto o cenário dos maranhenses quanto dos visitantes que chegam aqui interessados pelo reggae.
2: Curtir esse passeio na Baía de São Marcos, aquele visual maravilhoso da nossa Ilha do Amor, é tudo de bom, é chocrível. Obrigado, Ademar Danilo. Um abraço, Brasil. Valeu, Luciana.
3: Muito obrigado, César. Muito obrigado, Luciana. Muito obrigado a toda a audiência da Rádio Nacional. Foi um grande prazer estar junto com vocês e eu quero aproveitar para pedir que vocês conheçam o Maranhão, conheçam São Luís e vejam que não é à toa que São Luís foi eleito o melhor destino nacional de afroturismo. Venham conhecer o nosso Bumba Boi, o nosso Tambor de Crioula, as nossas comunidades quilombolas. E para celebrar tudo isso, eu quero pedir que a gente feche nossa conversa com uma pérola musical da querida dama do reggae, Célia Sampaio. Grande abraço a todos!
2: Participação especial, Zé Cabaleiro, Jamaica brasileira.

Quisera é o nome desta canção que você ouve aqui na Rádio Nacional, que foi o primeiro single lançado por Zé Cabaleiro, da parceria dele.

0: com Vicente antecedendo o álbum da dupla, que vai no dia 10 de junho, com a Teatro Cultura Artística. E a gente convidou o Zé Cabaleiro para conversar sobre esse trabalho rádio nacional. Zeca, tudo bem com tarde?
1: Oi, Luciana, boa tarde, com você.
0: Prazer todo nosso, sempre recebendo a gente aqui na Rádio Nacional. Eu lembro, ano passado, próximo do seu aniversário também, a gente já falava um pouquinho, celebrar a ali, né? Se você é dito aí, esse disco que está vindo por aí, está ficando do jeito que você queria?
1: Olha, hoje mesmo eu ouvi a mixagem, tá lindo. O Vicente é um compositor imenso, ele é autor de alguns grandes sucessos que talvez as pessoas até desconheçam, que seja de autoria dele, como Tropicana, parceria com o Alceu Valença, Cabelo do Pente, Pelas Ruas que Andei. Tem também parcerias com Paulo César Pinheiro, Celso Viáfora, Paulinho Pedra Azul. É um cara de um repertório, foi parceiro de Vinícius, de Gonzaguinha, um cara que tem uma história rica na música brasileira. E um pouco anônimo, assim, porque ele é mais compositor mesmo, assim, mais no disco, embora ele no palco seja muito saidinho. Mas ele é mais reconhecido, tem um violão muito especial, uma coisa do recôncavo baiano ali. E a gente se aproximou durante a pandemia, ficamos amigos de infância, começamos a compor uma, duas, três. Quando a gente viu, tinha mais de 30 canções.
0: Olha só, que peneira, hein?
1: É, peneira difícil. E dá para fazer os dois discos. São músicas boas, ele é melodista, assim, exclusivamente, não faz letra e tal. E foi me mandando, mas as músicas vêm entalhadinhas, sabe? Assim, num formato bom de botar letra. E aí acabou que fluiu essa parceria, a gente resolveu registrar tudo em disco, a produção do filho dele, que é um compositor e produtor, músico, Rafa Barreto, e tá ficando lindo. É um grande cara, tem 75 anos de idade, também 60 anos de carreira, o cara começou muito cedo, e para mim é bonito isso, encontro de gerações, né? Eu sou fã dele desde sempre, ele parece que é meu fã, então fica tudo em casa.
0: Um encontro feliz. Você falando de Vicente Barreto, eu fui ouvir a parceria dele com Vinícius, a letra de Eterno Retorno, de Vinícius de Moraes. Ele fez a melodia, ele tinha 23 aninhos de idade ali, né? Aquela voz de garoto, a canção gravada pela Márcia. É, tem coisas que realmente o tempo não revela, né? Assim, fica ali escondido, fica perdido no tempo.
1: Tem uns nomes assim na música brasileira, né? Que não são muito do holofote, não ficam num lugar mais oculto, mais misterioso, mas que são imensos, né? O Vicente é um dos casos, assim, um cara genial, do tamanho de um Edu Lobo, de um cara assim.
0: Que você conheceu no Maranhão, né? Vocês hoje estão em São Paulo, porque ele é um baiano radicado em São Paulo, mas essa amizade de vocês, esse encontro na música, rolou no Maranhão?
1: Eu era garoto e ele foi muito popular uma época lá, por causa de uma rádio, para você ver também aí o poder da rádio, já que a gente está na Rádio Nacional, né?
0: É.
1: Essa rádio histórica. É, tinha uma rádio que tocava muito música brasileira nos anos 80 e artistas que não eram muito conhecidos, foram ficando populares por lá. Lobos, Vicente, Paulinho Pedra Azul, que eu já citei, o Vitor Ramil, Gaúcho, que é também meu parceiro, foram tocando ali na rádio e ficando populares. Então iam fazer shows e lotavam teatros, iam para festas de aniversário da rádio, aquela coisa. E o Vicente foi umas três vezes, e umas três eu vi. E contei essa história pra ele, falou: ah, então você era um garoto ali vivendo, eu já na estrada, então que bacana essa história. E acho que isso tudo acabou vindo na emoção das composições, assim, sabe? Tem muita história que remete à juventude, à nossa infância interiorana, né? Porque ele é do interior da Bahia, eu sou do interior do Maranhão. Então tem muitos pontos de contato. E as melodias dele me levam para um lugar assim, meio interiorano mesmo, de histórias que a gente ouvia, da mulher que foge com o cigano do circo, do mascate que leva crianças, essas histórias assim.
0: Muito boas.
1: Mas ficou bonito, é bem bonito isso, muito especial.
0: Esse trabalho é a primeira vez de vocês juntos em estúdio?
1: É, primeira vez que a gente se junta.
0: Você acha que pinta um segundo disco?

0: Estamos falando de um que vai nascer agora em junho. Tem um segundo ainda pela frente?
1: Esse primeiro ele é mais produzido, assim, tem, né, mais arranjo, mas daria para fazer também, né? Até um filho sugerir, faça agora um segundo, só vocês dois, uns dois pro estúdio, aí todo mundo toca tudo, violões, percussão, cavaquinho e se divirtam lá, né? Talvez a gente faça isso. É um querido, é um cara que se emociona com a música, sabe? É bacana ainda ver essa pureza, assim, no meio musical.
0: Sim, emoção genuína. Vamos aproveitar aqui para anunciar já o lançamento do segundo single, que chega na sexta-feira, agora dia 15. Vento Bom, a música está aqui para os nossos ouvintes do É Tudo Brasil. Vento Bom.

0: Pois é, o vento carregou a música. Ô Zeca, pois é. Essa eu vou ter que lançar depois.
1: Tá bom,
0: vou ficar devendo pros nossos ouvintes aqui. Eu me enrolei, essa é que é a verdade. Vamos Bom falar um problema. Pouco mais dessa fase, Zeca. Você encara esse show perdi a data aqui, gente.
1: 10 de junho,
0: obrigada. 10 de junho no Teatro Cultura Artística em São Paulo, ao lado de Vicente Barreto. Vai ter mais alguém com vocês no palco?
1: O Rafa, que é o produtor, e filho dele, vai nos acompanhar.
0: Entendi. Vocês saem juntos depois em pequena turnê com esse trabalho?
1: Sim, a gente pretende. É Belo Horizonte, Recife, já tem umas coisas pré-agendadas. É um show especial, né? Porque é referente ao disco, assim, que é um projeto especial de carreira. Nos últimos anos eu fiz bastante coisa em parceria, né? Eu fiz um disco inteiro com o Chico César, fiz um disco inteiro com o Vinícius Cantuária, fiz um com o Lobos, que foi o último disco dele. Só gente de quem eu sou muito fã, né? Fiz um com o Vado, que é um compositor alagoano, tudo fruto da pandemia, de certa maneira, assim, né? Desse isolamento que a gente sentiu na pandemia, que nos fez com que a gente se aproximasse de colegas e tal, perdesse um pouco a vergonha de ligar para mim e falar: e aí, cara, vamos fazer aquela música prometida? E a pandemia causou muito isso, né? Muito essa ponte, nem tudo foi ruim.
0: Claro.
1: Na pandemia, embora tenha sido horrível, né, toda a situação, todo o contexto. Mas, nesse sentido, as pessoas buscaram aproximação, tiveram uma ideia também de quão importante e essencial é a arte na vida das pessoas, né? Não só como entretenimento, mas como um lugar de reflexão, né? Da vida, da existência.
0: Sim. Não vamos esperar uma próxima pandemia, Deus me livre.
1: Não vamos. Acho que alguma lição a gente aprendeu, mesmo que pareça que não, né? Que a vida voltou à normalidade, aspas. Mas eu acho que algo dentro da gente se transforma. E eu gosto muito desses trabalhos de parceria. Meu trabalho solo segue, né? Eu sigo fazendo shows, eu sigo uma agenda regular. Mas eu adoro fazer isso, porque eu acho que você vai também para um outro lugar. Se eu tocar com o Vicente Barreto, tô fã do cara, né? Como eu fiz com o Fagner nos anos 2000 também. Quando eu ouvi a minha voz do lado do Fagner, era comovente, porque eu passei a adolescência, começo da juventude ouvindo esses caras, né? Que estavam chegando ali naquela cena, aqueles nordestinos com sangue nos olhos, né? Alceu, Fagner, Ednardo, Belchior, Geraldo.
0: A turma do Ceará.
1: Ramalho, a turma toda do Ceará ali, Amelinha, Elba, era uma gente muito importante. Então, de repente, ver minha voz misturada, minha história misturada, a história desses caras, era um negócio. E de repente, fiquei amigo de quase todos, e parceiro de quase todos. Tem duas parcerias com o Ednardo. Isso é muito bacana. E acho que alimenta a gente também, sabe? Você relacionar com pessoas de outra geração, que viveu outro momento da música, do mercado, de tudo, né? Tem uma outra sensibilidade também. Isso acrescenta a gente. Como eu acho que eu acrescento um pouco de juventude, entre aspas, né? Porque eu já estou um jovem senhor. Mas acho que uma juventude também, a música dele, uma coisa diferente. Tem umas músicas mais bem-humoradas, umas gaiatas, assim. Muita coisa a dar, né?
0: Poxa!
1: Então, tudo bem que é uma geração para lá de especial, no Brasil e no mundo. Eu posso fazer só, ele pode fazer também, mas a gente prefere, às vezes, fazer juntos, porque junto é mais divertido.
0: Junto pode ser melhor, é. Agora é curioso, ele não é exatamente uma geração à frente da sua, né? São 16 anos de diferença só. Você consegue se imaginar daqui a 16 anos na música?
1: E começando a me aposentar, né?
0: Começando o quê?
1: A me aposentar.
0: Será que você para? Será? O Vicente Barreto não parou, não aposentou, não.
1: Tem uma coisa que eu comento com os colegas músicos, assim, que estão na mesma faixa de idade, que é o seguinte: a artista não se aposenta, né? Ele é aposentado. A gente não se aposenta, a gente não tem PIS, PASEP, não tem FGTS. Mas não é só por isso, pela coisa material. É porque o nosso trabalho, ele permite, né? Se a saúde estiver boa, se não tiver nenhum grande contratempo, tá aí essa geração brilhante do Chico, Gil, Caetano, Milton, mostrando que com 80 anos eles ainda têm muita coisa a dar, né?
0: Poxa!
1: Então, tudo bem que é uma geração para lá de especial, no Brasil e no mundo, né? Porque você vai pegar também Mick Jagger, Bob Dylan...

0: quase 50, sei lá. É assim, cara, fantástico, né? Um instrumentista excepcional.
1: A Godoy é impressionante.
0: Mas se juntando com artistas, né, contemporâneos. É muito bonito de ver, né? É generoso, é humilde, é de muita entrega, é sabedoria em pessoa, hein? Sei lá. Maurício Einhorn. Maurício Einhorn tá com 90 aí? 5?
1: Poxa, 90. Maurício é um gênio.
0: Sei lá, olha. São referências.
1: Rio do Hora também está entrando
0: Rio do
1: Hora,
0: nessa
1: geração aí, também que é outro gênio, né? Gaiti, produtor. A gente tem um arsenal muito rico, né?
0: Muita inspiração. Muita inspiração. É. E assim, do Nordeste em especial, Nossa Senhora. Né?
1: É, Nordeste é uma pátria, né? Cultural.
0: Nordeste é uma pátria. É. Que bom esse Brasil aí, plural, né? Com tantas línguas da música brasileira. Fantástico. Vamos falar aqui do lançamento do dia.